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0: nossa noite com Matheus e Cauã, Lauana Prado, admita nesta noite gostosa de domingão, já que eu tô de volta.
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0: Estamos de volta, tem Pedro, Paulo e Alex, tem Country Beat.
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0: Aquele abraço para você, toda a turminha aí, a Rosângela também, o Anilson. Obrigado pelo carinho, pela sintonia.
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7: Estamos de volta, tem Henrique e Julia.
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0: Gustavo Lima, Bala Alojada é o novo sucesso do Embaixador, aqui na sua rádio preferida.
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0: Tamo de volta, tem Luan Santana no Nossa Noite.
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0: Menos é Mais, Saudade Inconveniente, juntamente com o Pablo, novo sucesso do Menos é Mais, na rádio que você ama. Obrigado pelo carinho, pela sintonia. Alô Henrique, aquele abraço pra você, tamo junto, sempre misturado. O Lucas também na sintonia, o Rodrigo, a Camila, a Elis, também o Caetano, toda a turminha, toda a família na sintonia, obrigado pelo carinho.
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7: Estamos de volta, tem a turma do pagode.
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0: Tiãozinho e Alessandro e o amor de treino nossa noite deste domingão. Excelente semana pra você. Segue o Instagram também daquela moral, arroba locutor Rodrigo Santos com dois S no final. Obrigado pelo carinho, pela sintonia, já que eu tô de volta.
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0: De volta com Nossa Noite, tem Wesley Safadão.
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0: Tears for Fears no Nossa Noite, encerrando nossa noite deste domingão, desejando a você uma excelente segundona, excelente feriadão. E claro, se o Pai Maior nos permitir, a gente se fala. Beijo carinhoso do Rodrigo Santos, forte abraço, tchau.
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4: Meia-noite e 3.

0: sintonia pra você, tá? Bora junto! Chega pertinho do rádio. Ah, eu quero saber só de onde você tá me falando. Você passa lá no meu Instagram, no arroba Joel Cabral Voz, no meu Instagram, tá? Me conta de onde você tá me ouvindo e eu vou te mandar um abraço aqui. Combinado? Bora começar a festa? Chega pertinho do rádio, vem que tem!
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0: Abrindo madrugada, Eduardo Costa. Só o tempo vai dizer. Que regravação, gente. Que modão. Boa semana.

mais na madrugada mais gostosa, meu nome. Teve antes Murilo Ruf, Saudade Estranha. O Marcos e o Belucci com João Gomes, Saudade Digitando. E Eduardo Costa, Só o Tempo Vai Dizer. Aqui segue, tá? Bom dia!

0: segundona, hein? Tchãozinho e Alessandro com de Paulo e Paulino, amor de trem. Antes teve Jads e Jadson com Mato Grosso e Matias, por álcool abaixo. E ainda Maurício e Eduardo, solteira no mundo. Tá só começando o nosso madrugada. E daqui a pouquinho tem mais moda, viu? Se prepare pra cantar junto, ó, com Yasmin Santos, com a inesquecível Marília Mendonça, com Edson e Hudson.
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4: 00:32.
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0: Eita, você tá chegando aqui agora.
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0: Chegou na melhor hora, vem comigo, bora, bora!
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0: Edson Hudson com essa versão no Madrugada, Love Hurts! Bom dia!

Antônio Maraíza na Madrugada Gostosa. Narcisista, eita! Teve antes Guilherme, Benuto e Panda, eu duvido! Israel e Rodolfo com Moral da História. E Edson e Hudson, Love Hurts, continua aqui, tá? Bom dia!

Boy, tocando Leandro e Romário e Ícaro e o Gilmar, Corações Egoístas, fechando a primeira hora. Antes, Yasmin Santos, Não Quero Ser Mais Eu, e PPA com Diego e Vitor Hugo, Carmé de Chocolate. Gostando, é? Então não sai daí, daqui a pouquinho tem mais uma hora. Lá vem Bruno e Marrone com Henrique e Juliano, Mato Grosso e Matias e Luan Santana, até o Daniel, é?

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0: continuo por aqui por você. Bora, bora. 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Daniel chegando no Madrugada Viva, o nosso amor. Ó que modão, gente. Tem que comemorar e muito. Fala a verdade. Bom dia.
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Técnico Henrique Juliano, deixar em paz, sou. Antes, Rio Negro e Solimões e Country Beat apaixona muita gente. Jorge Henrique, Rodrigo e Bruno Marrone, Alibi e ainda Daniel com Vivo Nosso Amor. Bom dia, segue na segunda hora.

madrugada gostosa, Matheus e Cauã e Laona Prado, admita, sou. Antes, Yasmin Santos, É Minha Vida. E João Lucas Freitas com Kleber e Cauã, Preso ao Seu Beijo. Daqui a pouquinho a gente já volta. Tá gostando, é? Sério? Então não sai daí. Lá vem, ó, Eduardo Costa. Vai ter César e Paulinho, o Zezé de Camargo, até a Ana Castelo.

0: semana pra você, tá? Continua aqui, ó, ó.
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0: Gustavo Lima tá chegando com Bala Alojada. A Pamela adora essa música. Tá curtindo a gente em Toledo, né? Obrigado pela sua participação, mulher.

vendas, hein, modão? Teve antes PPA com Diego e Vitor Hugo Carmete Chocolate. César e Paulinho com Prefiro a Saudade e Gustavo Lima. Bala alojada, tia, bom pra você. Continua, ó. Madrugada.

Essa hora é que eu não te esqueci. Antes, Eduardo Costa, Toneladas de Paixão. E Ed Brito e Samuel, Toda Mulher. Volta daqui a pouquinho após o intervalo. Vai ter alô pra você, inclusive, tá? Daqui a pouquinho lá vem, ó, Laona Prado, Luan Santana, o Léo Magá.

0: 1h58.
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Muito bom dia! Começando mais uma hora aqui no Madrugada. Ah, chegou o momento de eu passar aqui no arroba Joel Cabral Voz. Deixa eu dar uma olhada aqui, gente. Quem tá passando no Instagram, hein? Muito obrigado pela sua participação, gente. O centro de Guabiruba entrando aqui no Madrugada. Oi, Vanessa, tudo bem, mulher? Tá abraçando o Marcelo, a Juliana, todo mundo curtindo a gente. Obrigado pela participação de vocês aí, tá? Sabe quem tá em Guabiruba também? Só que no São Pedro, acordado e ouvindo a gente? O André, e tá abraçando a Patrícia e o Lucas. Obrigado pela companhia aí, viu? Agora em São Paulo tem gente ouvindo, hein? Ah, em Jandira, no Jardim Alvorada, estão lá o Marcos, a Aline, o Felipe. Muito obrigado pelo carinho da audiência de vocês aí também, tá? Em Minas Gerais, tem gente no bairro São José curtindo. A Larissa, o Henrique, a Amanda. Muito obrigado pelo carinho em Dores do Indaiá, em Minas, viu? Ó, você quer participar? Passa logo no arroba Joel Quebrou Voz que eu te mando um abraço. Combinado? Bora começar aqui essa hora? Chega pertinho do rádio, vem comigo! Abrindo essa hora no Madrugada, Marília Mendonça inesquecível, Rosa embriagada. Bom dia!

0: madrugada, tocando Léo Magalhães, Cancela o Pedido. Teve antes Emílio e Eduardo, Barulho da Buzina, Israel e Rodolfo, Chegou um Áudio e Marília Mendonça, Rosa Embriagada. Você continua com a gente por aqui, né? Ah, então bora.
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madrugada, Júnior Marques, Ilusão de Amor. Teve antes Lauana Prado, Se é Amor Não Sei, e Maurício e Eduardo com Solteira no Mundo. Daqui a pouquinho vem mais moda pra você. Você vai cantar com Hugo e Guilherme, com Bruno Marrone, com a Yasmin Santos, até com João Neto e Frederico e João Bosco e

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3: 2:30.
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5: Ah, eu sabia. Obrigado pela companhia. Gustavo Lima tá chegando por aqui pra gente refletir, não é? A Solange tá curtindo a gente, gosta demais dessa moda. Obrigado pela sua participação, viu, mulher? Retrovisor.

Neto e Frederico com João Bosco e Vinícius Vingativa no Madrugada. Teve antes Rio Negro e Solimões e Country Beat. Apaixona muita gente. Yasmin Santos com Então Valeu e Gustavo Lima, Retrovisor. Bom dia, tá? Continua!

madrugada gostosa, fechando essa hora, Ana Castela, é que eu não te esqueci. Antes, Hugo e Guilherme, metade de mim. E os Bonifácios com a Thaíra Alexandre. Deus me deu esse lugar. Na próxima hora vem mais, hein? Você vai cantar com Edson Hilton e Maiara e Maraíza. Matheus!

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0: continuação pra você. Bom dia!
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0: O Bruno e o Marrone chegando com A Raiva é Minha. Credo, tô fora. Quero raiva nem minha nem de ninguém. Ó,

madrugada, Matheus e Cauã, gatilho, ei! Teve antes João Pedro e Cristiano acordou namorando, o Ralph com Travesseiros Esquecidos e Bruno e Marrone, a raiva é minha, continua, tá? Boa semana!

Madrugada Gostosa, que versão, gente! Edson, Hudson e Maiara e Maraísa, foi você quem trouxe! Antes, Leandro e Romário, Iker e o Gilmar, Corações Egoístas! E Jorge, Matheus e Lauana Prado, Haverá Sinais, gostando, é? Daqui a pouquinho vem mais moda, se prepare! Você vai cantar com Rio Negro e Solimões, Emílio e Eduardo, com João Bosco e Vinícius, até com Zé Neto e Cristiano, é?

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1: 3:32.
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3: Gustavo Lima chegando no Madrugada com Bala Alojada. Bom dia!

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madrugada, Gilberto e Gilmar, outro dia na céu, hein? Antes, Rio Negro e Solimões, Emílio e Eduardo sonhando com você. João Bosco e Vinícius com saudade culposa e Gustavo Lima. Bala alojada, bora continuar? Aqui, ó, juntinhos. Madrugada.

0: madrugada, Kleber e Cauã, mil adjetivos. Teve antes Zé Neto e Cristiano Ai. E ainda os Bonifácios com a Thaíra e Alexandre. Deus me deu esse lugar. Bora de saudade, gente. Vai começar aquela viagem especial no mundo da música sertaneja. Você sabe que você é meu convidado especial, né? Então não sai daí. É Vapt Vupt. Segura!
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0: Getúlio volta na última hora do Madrugada, já sabe, né? Aquela viagem toda especial. Vamos abrir o baú aqui do sertanejo dos anos 90, 2000 e você é meu convidado especial, tá, amigão? Você também, lindona, vem junto! Bora matar a saudade? Uau!
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0: Pra começar, quase 30 anos no túnel do tempo. Jean e Giovanni, você em minha vida, e saudade!

madrugada, Bruno Marrone. Se eu ficar sem você, aí complica tudo, viu? Essa é de 97. Antes, Adalberto e Adriano, Preciso Ir. E abrimos com o Jean e Giovanni. Vem comigo, continua. 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

madrugada, os gargantas de ouro do Brasil. Milionário José Rico, cabecinha no ombro. Teve o Lucas e o Luan antes, Amor Pirata. Teve o Daniel pra falar a verdade. E abrimos com o Chico Rei Paraná. Gostando? Eu também da sua companhia. Daqui a pouquinho tem muito mais moda pra gente viajar no túnel do tempo sertanejo. Eu quero continuar com você, tá? Guilherme e Santiago vão estar chonados. Escuta o que vem. Desespero.

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2: Zezé de Camargo e Luciano, que regravação. Essa menina é veneno, viu? Ó. Oh.

Cesar e Paulinho, só por você tô aqui no Madrugada. Essa é de 1995. Antes Cleiton e Camargo, ainda existe um grande amor, tá? Christian Ralph com Yolanda e abrimos com Zezé e Luciano. Vem cá, bom dia!

0: No Madrugada Wilson e Soraya, casa comigo, é boa essa, que saudade, esses anos 90 vou te contar, viu? Teve René e Ronaldo antes, você, abrimos com Guilherme Santiago, desesperadamente apaixonado. Eu volto amanhã, na sua terça meia-noite, e vai ser um prazer te fazer companhia. Ó, ótima segunda-feira, mas continua aqui na nossa rádio, tá? Vem aí muito mais moda ajeitada. Lindona, um abraço, forte aperto de mão, amigão. Até a zero hora de terça. Tchau. 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
3: Fala, gente, aqui é o Joel Cabral. Não saia da sintonia. Já, já tem o Ronei Rocha tocando muita moda boa aqui na sua manhã. Bom dia, Baité!

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1: Hora certa para você, 5 horas 3 minutos. Bom dia.
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1: Estamos chegando, 5:04. Muito bom dia para você, 5:04. A partir de agora a gente chega para dar início a mais uma super edição do Sertão Atividade. Vamos junto, né? Até às 7 horas da manhã, tocando o melhor da música sertaneja e raiz. Para você participar, linha liberada neste momento, 37999379280. Zap Atividade 37998208726. Pode acessar também o nosso site atividadesertaneja.com.br. E a gente começa sempre mandando aquele forte abraço para todas as comunidades rurais em sintonia, para você padeiro, a você confeiteiro, para você caminhoneiro, a você frentista, para você taxista, a você guarda noturno, para você da área de saúde, a você da polícia militar, para você da Vila Vicentina, para você pedreiro, servente de pedreiro, açougueiro, onde quer que você esteja sintonizado em 87,9. Tenham todos uma ótima manhã de segunda-feira. E vamos começar pedindo aí ao Padre Zezinho que interceda por nós e peça a Deus para abençoar todas as famílias brasileiras.

todo mundo abençoado nesta manhã de segunda-feira. Com a graça de Deus e Nossa Senhora Aparecida, vamos dar início a mais uma super edição do Sertão Atividade. Vamos falar do tempo, né? Previsão para hoje, segunda-feira, 7 de setembro de 2026. Dia de sol aí com algumas nuvens. Chuva rápida aí durante o dia e também durante a noite, viu? A temperatura mínima de 18 graus, a máxima não passa aí de 23 graus. É a temperatura para hoje, né? Neste momento, a temperatura está na casa de 19 graus neste momento, viu? A umidade relativa do ar em 86%, vento a 9 km por hora. Então tá aí as nossas primeiras previsões, né, para esta segunda-feira, céu parcialmente nublado neste momento, então devemos ter chuva aí, viu, gente? A possibilidade grande de chuva durante

E vamos começar o nosso sertão, atividade, nosso despertador da cidade. Vamos até às 7 horas, viu, gente? Tocando muita moda boa, muita música sertaneja de qualidade, muita música raiz, né? A gente vai tocar para você aqui no nosso Sertão Atividade, o despertador da cidade, né? Vamos junto até às 7 horas da manhã. A gente só toca moda boa, a gente só toca música sertaneja para você, viu? Hoje, feriadão, 7 de setembro, dia aí que marcou a proclamação da independência do Brasil. 5 horas 9 minutos, estão em Resende Transportes e a hora certa 5 e 9. Bom dia, Baeté, bom dia, região.

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0: Na nossa programação do Sertão Atividade, Tião Carreiro e Pardinho, Suspiro da Viúva, Amado Batista, Capa de Revista, Trio Parada Dura, Cordão de Ouro, abrindo a primeira sequência, né, da nossa programação do Sertão, nosso despertador da cidade. Vamos junto, né, vamos até às 7 da manhã, tocando muita moda boa aqui na nossa manhã de segunda-feira, 7 de setembro. É o feriadão, né, para você que prolongou aí o feriado, tá curtindo aí o descanso. Bom dia, bom descanso, descanso merecido, claro. Então, para você que está preparando aí para o trabalho, para você que já está no trabalho, feriado abençoado para todos nós, né? Vamos seguindo a nossa programação.
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0: Olha a hora, gente, 5:18. Muito bom dia para você, 5:18. A gente segue aqui a nossa programação sertaneja, sempre aqui no oferecimento do editor em Resende Transportes, o homem da hora certa, tá lá na sintonia. Tô em Resende, é madrugadeiro também, né, Resende? Abraço para você, abraço aí pro Arthur Resende, né, pro Daniel, a Patrícia, a Priscila, o Paulo, família toda, né, pessoal que tá em Abaeté, pessoal que tá em São Paulo, nosso abraço para vocês aí, família abençoada, obrigado aí pela audiência. 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

0: Opa, de volta, né? Estamos aqui na nossa programação sertaneja. Vamos aqui seguindo o nosso Sertão Atividade, nosso despertador da cidade. Vamos até às 7 horas da manhã, tocando muita moda boa, né? 5 horas 20 minutos, 5 e 20. Um bom dia para você. Obrigado aí pelo carinho da sua audiência, viu?
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0: É comigo mesmo, vamos junto até às 7 da manhã, tocando muita moda boa aqui na nossa programação. Tem participações aqui na nossa Manhã Sertaneja, tem áudio pra gente ouvir aqui no Zap, vamos lá? Bom dia, Zé Lino.
2: Bom dia, Rony Rocha.
0: Bom dia.
2: Zé Lino do táxi.
0: Ô, Zé Lino.
2: Rony, assim que você puder, você manda a música pra mim. O Menino da Gaita, por
0: Opa,
2: favor.
0: Opa, então vamos mandar agora, né? Obrigado a você, Zé Lino. Zé Lino do táxi, né? Participando aí, falando pro povo ouvir. Abraço para você, Zé Lino. Abraço para dona Silvia. Obrigado aí pela audiência. Ótima segunda-feira. Obrigado aí pela sua participação, viu? Já vamos estar tocando para você aqui o Menino da Gaita, né? O Zé Lino pedindo aqui o Sérgio Reis. Já tá na agulha aqui, viu, Zé Lino? Pode ficar aí na sintonia. Vamos tocar para você agorinha, viu? Vamos para mais uma participação aqui. Deixa eu ver aqui mais uma aqui. É, vamos lá, é o Tito Mecânico.
3: Bom dia, meu amigo Rony.
0: Bom dia, Tito.
3: Manda uma música pra nós aí. O Elied, o Para-Raio, o Bin Laden lá em Bajimires.
0: Galerinha
3: bacana. Elied, o Elis.
0: Opa.
3: E manda o Chega o Rei aí. Se quiser.
0: Vamos chegar ao rei aqui então, né? Como tá dizendo aí o nosso amigo Tito Mecânico, também tá falando pra gente ouvir aqui na nossa programação, tá mandando abraço aí pra essa galerinha bacana, Para-Raio, tá lá ouvindo a gente, né, Para-Raio? Abraço pra vocês aí, viu? Cuca, né? Muito bom dia, Bin Laden. Abração pra todos aí, pessoal que tá em Patos de Minas também. Nosso bom dia, o Tito Mecânico. Manda o abraço, manda o bom dia, Sérgio Reis. Abre mais uma sequência.

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0: Zezé de Camargo e Luciano, Desejo de Mulher, aqui no nosso Sertão Atividade, Sérgio Reis, o Menino da Gaita, para fechar mais um bloco musical da nossa programação, para mandar aquele abraço aí para o Alair Álvares, também está na sintonia. Bom dia para você, Alair, obrigado aí pela audiência, obrigado aí pela companhia, ótima segunda para você e para toda a família, viu? 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
0: Hora certa para você, 5 horas 37 minutos.
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0: Estamos de volta aqui na nossa programação sertaneja, de volta aqui no nosso Sertão Atividade, ao despertador da cidade. Vamos junto, né? Até às 7 horas da manhã, tocando muita moda boa, feriadão, hoje 7 de setembro. Vamos falar aqui um pouquinho da independência do Brasil, gente. A independência do Brasil, né, que foi o processo histórico de separação política entre o Reino do Brasil e o Reino de Portugal e Algarves, né, ocorrido aí entre 1821 e 1825, no contexto das transformações políticas do mundo atlântico provocadas aí pelas revoluções liberais e pelas guerras napoleônicas. O processo envolveu aí disputas políticas, militares e diplomáticas entre grupos favoráveis à manutenção do vínculo com Portugal e defensores da autonomia brasileira, culminando aí na formação do Império do Brasil. A data 7 de setembro, né, de 1822, lá no Riacho do Ipiranga, em São Paulo, conhecido aí como a Proclamação da Independência, né, que participaram Pedro de Alcântara de Bragança, José Bonifácio de Andrade e Silva, Maria Leopoldina, Joaquim Gonçalves Ledo, né? O resultado aí foi a separação política do Reino do Brasil, do Reino Unido aí de Portugal, né? Brasil e Algarves e a instituição do Império do Brasil. Tá então um pouquinho aí da independência e da proclamação da independência do Brasil, né? Em 7 de setembro de 1822. No grito da independência, foi o grito da independência, né? Foi desferido aí por Dom Pedro I, às margens do Riacho do Ipiranga, em São Paulo. Gritou lá, né? Independência ou morte? Aí o nosso Dom Pedro I aí. Então tá aí o feriadão de 7 de setembro aí, né? O processo que envolveu aí a chegada da família real em 1808, a elevação do Brasil a Reino Unido e o famoso dia do Fico em janeiro de 1822, com Portugal só reconhecendo aí formalmente a soberania brasileira em 1825, viu? Após aí negociações e conflitos militares em províncias isoladas, mas o Brasil foi proclamado independente. Coisa boa, né? Mata a saudade aí da aula de história aí. Todo mundo mata a saudade, né? 5h39. E vamos seguindo a nossa programação sertaneja, vamos seguindo aqui o nosso Sertão Atividade. Pode ficar à vontade para participar, viu, gente? 999-379-280, manda aí o seu zap, 998-20-8726. Acesse também o nosso site atividadesertaneja.com.br. Vamos seguindo aqui a nossa programação, deixa eu mandar abraço aqui, mais participações. O Helder lá dos Supermercados BH já está na sintonia, está preparando para o trabalho, né? Tá dizendo aqui, tomando um cafezinho. Daqui a pouquinho já tá lá no supermercado os BH. Daqui a pouco tamo junto, né, Helder? Abraço para você, abraço aí para Mara, abraço aí para o Vicente Roleta. Muito bom dia para vocês, né? Obrigado aí pela sintonia. Lembrando aí que o supermercado os BH tem horário especial neste feriado, viu, gente? Abertura normalmente às 7h30 da manhã, fechamento às 19 horas. E hoje, então, fechando mais cedo um pouco aí, né? Dando um descansinho aí para todos os funcionários, um pouquinho mais cedo, né? Mas fecha às 19, o horário normal é 21, mas hoje feriado, então Anota aí para você não esquecer. Abertura às 7h30 da manhã, fechamento às 19 horas, viu? É o horário de funcionamento neste feriado lá do Supermercados BH. 5h40, vamos seguindo aqui a nossa programação sertaneja. O Joel está pedindo aqui para ouvir aqui o Almir Sater. Vamos tocar para você, viu, Helder? Vamos tocar para você nesta sequência aqui. Obrigado aí pela sua participação. Deixa eu achar a música do Helder aqui de uma vez, que a gente já toca agora. Vamos estar localizando aqui, é rapidinho. Já localizei aqui a sua música, viu, Helder? Já está aqui, o Almir Sater já está preparadinho aqui para tocar para a gente, viu? 5h41.
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0: Aqui o sistema é bruto, viu? Nós não é fraco, não. Nós só toca moda boa. Olha essa aqui que o Helder pediu, ó. Almir Sater, peão. Moda ajeitada essa, viu? 5h41. Bom dia.
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1: Hora certa para você, 5:50. Muito bom dia para você, 5:50. Na nossa programação aqui do Sertão Atividade, Paulo Sérgio, Constitãozinho e Chororó, Capela, Teodoro e Sampaio, Oi Paixão, Almir Sater, Peão. Para fechar mais uma sequência da nossa manhã sertaneja, é o nosso Sertão Atividade, né? O nosso despertador da cidade. Vamos junto, vamos até às 7 horas da manhã, tocando muita moda boa aqui na nossa manhã de segunda-feira. Manhã de feriadão, né? Manhã de 7 de setembro de 2026, 5:51. A dona de casa já tá de pé? Dona de casa hoje tá mais forgada, mais tranquila? Hoje não tem a criançada aí pra ir pra escola, né? Hoje não tem aula, criançada aí vai aproveitar o berço até mais tarde, mas a dona de casa já levantou, né? É aquela rotina, levanta bem cedinho, né? Abraço aí para todas as donas de casa em sintonia. Meu bom dia vai aí pro pessoal da saúde, área da saúde, daqui a pouquinho tem troca de plantão, né? Abraço aí na UPA, abraço no hospital, muito bom dia para vocês. Vila Vicentina também ouvindo a nossa programação. Grande abraço aí para todos os profissionais da saúde, que Deus abençoe a cada um de vocês, viu? Obrigado aí pela companhia. Meu bom dia também aí para as meninas da limpeza pública, grande abraço, pessoal aí do coletor de lixo, profissionais aí da limpeza pública recebendo aí o nosso bom dia, obrigado aí pela audiência, padarias e lanchonetes já de portas abertas, né? Grande abraço para vocês aí das padarias, grande abraço para vocês aí nas lanchonetes, já servindo aí aquele cafezinho caprichado, né? Já ouvindo também a nossa programação, obrigado aí pela audiência, obrigado pela companhia. Deixa eu ver aqui mais uma participação aqui. Abraço lá pro Zé Luiz, tá lá no bairro Bela Vista. Bom dia pra você, Zé Luiz. Obrigado aí pela audiência, obrigado aí pela companhia, viu? 5:52. O Zé Lúcio do DR tá mandando abraço aí pro Zé Maria. Zé Maria, que é pai do Sérgio Lopes, né? Abraçando aí também o Isaías Julião e o Carlinho Julião. Nosso abraço, nosso bom dia.
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0: 5:59, Gino e Geno com Matão e Monteiro, Arrependida. Essa foi indicação do Gabriel, tá lá na padaria do Caçarola. Pessoal tá lá ouvindo a gente, né? Tá na sintonia. Obrigado aí pela audiência. Abraço aí pro Gabriel, pro Jonathan, o Maicon, a Nayara e também a Daniela. Muito bom dia pra vocês aí na padaria do Caçarola. Obrigado aí pela audiência, obrigado aí pela participação, viu? Bom trabalho a todos, bom feriado, né? Abraço também aí pro Marquinho lá do Supermercados BH, Dona Almira e o Solair estão lá no bairro São Pedro, estão acompanhando a Francisca Silva, bom dia, obrigado pela audiência também, viu? Estamos aqui aguardando a chegada do padre Reginaldo Manzotti, né? Com a oração da manhã direto da Rádio Evangelizar em Curitiba. Vamos aguardar aqui mais alguns segundinhos, já estamos caminhando aqui para 6:00 com mais 10 segundos. Já já o Adilson Arantes vai anunciar lá na Rádio Evangelizar a chegada do padre Reginaldo Manzotti. Corre lá, pega a sua água, viu? Ainda dá tempo aí, pega a sua garrafinha, né? O seu copo com água para ser abençoado, porque já já chega o padre Reginaldo Manzotti. Vamos mandar um abraço enquanto isso, Tarcísio lá no Santo Antônio. Bom dia aí pro Tarcísio, bom dia pra Lia, pra Grazi, pra Bruna, o Davi, né? O Matheus, a Cristiane, nosso abraço para vocês aí, família toda. Obrigado aí pela audiência, obrigado aí pela companhia. Abraço também para Leila Rocha, né, do Centro-Oeste Cap. Tá ouvindo a gente, né? Abraço para você, Leila. Bom dia. O Eduardo, do Ferro Velho Santa Joana d'Arc, também tá na sintonia. Também recebe o meu abraço. 6:01. Ainda nada, né? Ainda nada do padre Reginaldo Manzotti. Deixa eu ver aqui o que vamos fazer aqui, né? O que vamos aprontar aqui pra gente. Agora sim, ó, já tá entrando lá o padre Reginaldo Manzotti. Vamos direto pra Curitiba.
1: Oração da manhã com o padre Reginaldo Manzotti. Maria vem. Bom dia, povo de Deus, neste feriado de 7 de setembro. Nossa Senhora, Mãe Aparecida, padroeira do Brasil, cuida desse país, terra de Santa Cruz, terra de Vera Cruz, o Brasil, que a tem por protetora, que a tem por intercessora. Filhos e filhas, hoje pedindo a Deus Nosso Senhor graças e bênçãos sobre todos os brasileiros e brasileiras, rezemos em nome do Pai, do Filho e do Espírito Santo. Amém. Senhor Jesus, foram Tuas as palavras, eu sou a luz do mundo. Quem me segue não andará nas trevas, mas terá a luz da vida. Senhor, eu creio e professo que de fato és a única luz que não tem fim. E é por isso, Senhor, que peço, iluminai a nossa pátria nessa semana da pátria, da cidadania, dos bons cristãos. Iluminai os governantes para que possam exercer o poder no serviço do bem comum. Iluminai, Senhor, todas as situações de conflito nas cidades e no campo. Que a nossa pátria possa valorizar a todos, dando dignidade, o pão de cada dia, saúde, educação. Senhor, Senhor Jesus, luz do mundo, eu também peço e suplico, ilumina minha existência. No início desta manhã, por intercessão de Nossa Senhora da Luz, afasta o que obscurece o horizonte da minha vida. Afasta o que me impede de ver este dia que começa com esperança. Dissipa, Senhor, a névoa da incredulidade. Dissipa, Senhor, a escuridão da mentira. Dissipa as trevas do pecado. Faz, Senhor, que a luz da fé, da Eucaristia, da Palavra de Deus neste mês, seja a verdade para a nossa vida. Não permita, Senhor, que os ventos do mundo, as atrações, as turbulências, as tempestades possam diminuir e até apagar a luz, a Tua luz, que brilha dentro de cada ser humano. Que a Tua luz permaneça em mim no dia de hoje, mas que a Tua luz, Jesus, brilhe em toda dessa pátria amada, cujo primeiro nome foi Terra de Santa Cruz. Ofereça esse Pai Nosso para o bem do nosso Brasil e para alguém em particular. Pai nosso que estais no céu, santificado seja o vosso nome. Venha a nós o vosso reino, seja feita a vossa vontade, assim na terra como no céu. O pão nosso de cada dia nos dai hoje. Perdoai-nos as nossas ofensas, assim como nós perdoamos a quem nos tem ofendido. E não nos deixeis cair em tentação, mas livrai-nos do mal. Amém. Nossa Senhora da Luz, rogai por nós. Um bom dia a todos.
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8: Olha, olha, gente, 6:10, muito bom dia para você, 6:10, a gente volta aqui na nossa programação sertaneja, vamos até às 7, né, tocando muita moda boa, fica à vontade aí para participar, 37 99937-9280, manda aí o seu zap, 37 99820-8726, ou acesse também o nosso site, atividadesertaneja.com.br, 6:11. Um bom dia para você que está acordando agora, para você que está ligando o rádio na Atividade Sertaneja, seja muito bem-vindo aqui na programação do Sertão Atividade. Bom dia para você que está tomando aí o cafezinho, né? Está preparando aí para o trabalho. Bom dia para você que já está no trabalho, para você que está curtindo aí o descanso, a folga aí do feriado. Bom descanso para você, mas está de Atividade Sertaneja, né? Nosso abraço a todos aí, obrigado pela audiência, viu? Olha só, gente, o Sérgio Lopes está informando aqui que está definido aí o grande dia da grande final, né? Lá do primeiro regional futsal, lá no Poliesportivo da Praça de Esportes, viu? Será dia 9, quarta-feira. Então, depois de amanhã, dia 9, quarta-feira, a partir das 19h30, viu? Às 7h30 da noite, a grande finalíssima com as equipes do Jaguar de Biquinhas e Borussia de Abaeté. Então, tá aí os finalistas entrando na quadra. Dia 9 de setembro, depois de amanhã, quarta-feira, às 19h30, lá no Poliesportivo da Praça de Esportes. É a final do primeiro Regional Futsal 2026. Lembrando que a entrada é franca, viu? Então pode todo mundo lá prestigiar o futsal. Jaguar Biquinhas e Borussia Baeté decidem a grande finalíssima. A organização da XS Eventos Esportivos, Lenda Celte Abaeté, com apoio da Prefeitura Municipal. Valeu, Sérgio Lopes. Abraço para você. Bom dia, viu? 6:12. A mandar abraço aí para as comunidades rurais, né? Pessoal que tá aí na zona rural, tá aí no corral, tá terminando de tirar aquele leite caprichado ouvindo o nosso sertão. Bom dia, viu? Bom dia pro Paulinho, pra Fernanda e pra Letícia, lá em Tabocas. Já estão acompanhando a nossa programação. Abraço, Paulinho. Obrigado aí pela audiência, viu? Pessoal de Tabocas, sempre ouvindo a gente. Ótima manhã. Bom dia também, hein? Em Lagoa de Santa Maria, o Hélio. Alô, Hélio. Tá lá na Lagoa. Grande abraço.

Juninho, obrigado aí pela sua participação. Bom dia também aí pro Beto Galera, lá na Fazenda Perobas. Alô, Beto, abraço. Fazenda Bicoé, Fazenda do Pinta Roxa, Fazenda do Pedro Marques. Pessoal, tá na sintonia também, né? É as comunidades rurais ouvindo a nossa programação, recebendo o nosso abraço, recebendo aí o nosso bom dia. Vamos pedir aqui ao Padre Zezinho que interceda por nós e peça a Deus para abençoar todas as famílias brasileiras.

A todo mundo abençoado nesta manhã de segunda-feira. Vamos seguindo aqui o nosso Sertão Atividade. Vamos seguindo o nosso Despertador da Cidade. Vamos junto, tocando muita moda boa até às 7 horas da manhã. Pra gente começar muito bem a semana, muito bem o nosso feriado, né?

0: E vamos seguindo a nossa programação sertaneja, vamos seguindo aqui o nosso sertão, atividade, nosso despertador da cidade, o Walter Melo, também está participando comigo, né? Vamos colocar o Walter aqui para dar o bom dia para nós aqui, o bom dia para todos os ouvintes. Bom dia, Walter.
1: Bom dia, Ronei. Tô na sintonia. Um abraço.
0: Um abraço para você também, ao Walter Melo, lá no sítio do Portenho, acompanhando aí a nossa programação. Aquele abraço, obrigado aí pela audiência. E vamos abrir mais uma sequência? Vamos mandar um abraço também para a Dilma, né, lá no Simão da Cunha. A Dilma também está na sintonia. Bom dia, Gilberto e Gilmar. Abre mais um bloco musical, 6h15. 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Bom dia.

0: Na nossa programação do Sertão, atividade trio, parada dura, golpe da gemedeira, Vando e Vandir, Boi Penacho, Gilberto e Gilmar, Soto o Pó, fechando mais um bloco musical da nossa programação do Sertão, é o nosso despertador da cidade, que vai até às 7 da manhã, vamos tocando muita moda boa, né, pra gente começar muito bem a semana, pra gente começar muito bem o nosso dia, o nosso feriadão aí de 7 de setembro, tamo junto!
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0: Olha a hora, gente, 6:25, muito bom dia pra você, 6:25, a gente manda um abraço aí pro pessoal aí do comércio, né, pessoal que tá aberto aí, as portas abertas, padarias, lanchonetes, nosso abraço pra vocês. Hoje o comércio em geral aí praticamente fechado, né. É, feriado aí, praticamente aí ninguém vai funcionar hoje, neste feriado de 7 de setembro, né? Os mercados aí com certeza estarão abertos, né? Mercados, padarias, lanchonetes, esses sim, esses estão em funcionamento pelo menos até o meio-dia, né? Mas a maioria aí do comércio vai ficar aí no descanso, vai dar folga aí pro pessoal, né? Coisa boa, maravilha, né? 6:26, deixa eu mandar abraço ali na panificadora Maná, pessoal tá lá na sintonia, né? A Leila Rocha tá ouvindo a nossa programação, alô Leila, abraço pra você, bom dia, bom trabalho, né? Clodoaldo, todo o pessoal aí da padaria Maná, panificadora Maná, ouvindo a nossa programação, tá sintonizado em 87,9. Bom dia pra vocês aí, viu? Bom trabalho, 6:26. Um bom dia também aí na fazenda do... Fazenda Marmelada, né, pessoal que tá ouvindo a nossa programação, aquele abraço. Abraço aí pro Pantril e pro Tonico, estão lá no quadradinho também, estão acompanhando a nossa programação. Alô, Pantril! É que tá segundona aí, Pantril. Conta pra nós aí, meu filho. 7:26, o Pantril e o Tonico, né? Que estão lá no quadradinho. Já estão terminando de tirar o leite lá também, né? Grande abraço, bom dia.
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0: É comigo mesmo. Vamos junto, vamos tocando muita moda boa até às 7 horas da manhã. Tem Milionário e José Rico, é o jogo do amor. Moda ajeitada essa, viu? 6:27. Bom dia, bom feriado. Música.

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1: Muito bom dia para você. Hora certa, 6 horas 35 minutos.

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1: E a gente volta com o Informativo 87 às 6 horas e 35 minutos para a gente falar aí de Campeonato Brasileiro Série A. Tivemos aí a abertura da 26ª rodada no sábado. Houve aí jogos, né? No sábado, 3 jogos. Bragantino 2, Bahia 3, São Paulo 2, Atlético Mineiro 0, Fluminense 1, Vasco da Gama 0. Ontem tivemos mais jogos, Coritiba 1, Mirassol 2, Cruzeiro 3, Atlético Paranaense 1, Remo 0, Flamengo 1, Internacional 2, Santos 3, Botafogo e Palmeiras empataram em 0 a 0. E Corinthians 1, Chapecoense 2. Ah, o resultado aí surpreendente, né, da rodada, esse aí, essa derrota aí do Corinthians em casa para a Lanterna Chapecoense, né? Corinthians perdeu por 2-1. Hoje teremos aí o complemento da rodada. Vitória da Bahia e Grêmio se enfrentam às 20 horas lá em Salvador, lá na capital baiana, viu? Então tá aí os resultados, né, da 26ª rodada, a classificação e os clubes mineiros. O Cruzeiro ocupa a 6ª posição com 42 pontos, o Atlético vem logo abaixo com 36 pontos na 8ª posição. Lembrando que o Atlético tem um jogo a menos e lembrando também que jogou sábado com um time alternativo lá em São Paulo, lá enfrentou o São Paulo. A maioria dos jogadores reservas, já que na quarta-feira teremos aí a Copa Sul-Americana, né? Tem jogo Santos e Atlético Mineiro, esse jogo válido pela Copa Sul-Americana. Então o Atlético aí poupando alguns titulares. A rodada de 27 terá início na sexta-feira, rodada 27 aí do Campeonato Brasileiro. Sexta-feira, dia 11, Coritiba e Atlético Paranaense, Atlético Mineiro e Fluminense jogam na Arena MRV no sábado às 16 horas. Grêmio e Vasco da Gama também no sábado, 4 da tarde. Às 5 horas teremos Chapecoense e Internacional, às 18h30, Palmeiras e São Paulo, e às 20h30 teremos aí Botafogo e Bragantino. Também no sábado, às 21h, Santos e Cruzeiro se enfrentam lá em Santos, no interior de São Paulo. Domingo tem o complemento da rodada, às 16h, Mirassol e Vitória da Bahia, Flamengo e Corinthians, às 17h30. E na segunda, fecha a rodada, Bahia e Remo jogam às 20 horas lá em Salvador. Então tá aí as notícias do Campeonato Brasileiro Série A 2026.
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1: E vamos seguindo o nosso sertão, vamos seguindo aqui a nossa programação sertaneja. Vamos junto, né? Tocando moda boa pra você que tá aí tomando aquele cafezinho caprichado. Tá de folga hoje? Não vai pro trabalho? Hoje vai pro descanso? Vai ficar aí de boa? Então, bom dia. E o tempo tá bom, né, gente? Tempinho tá fresco, aquela temperatura super agradável, né? Nesta segunda-feira, não tá aquele calorão. Tá um tempo realmente aí agradável, né? Neste momento a temperatura tá em 19 graus. Então, realmente aí, para quem vai ficar de folga aí, é uma boa, né? Esse tempinho aí é uma boa. Podemos ter chuva também nessa segunda-feira, né? As previsões aqui estão dando de que teremos aí chuva rápida aí durante o dia, viu? Durante o dia e também durante a noite, a gente deve ter aquela chuva rápida. Então, esse tempinho tá muito bom, né? E a máxima de hoje, interessante aqui, ó, que a máxima hoje não passa aí de 23 graus, viu? Então, a temperatura do tempo aí tá agradável, né? Pra quem tá de folga aí, vai poder aí ficar na boa aí nesse tempo bom, né? Aí, coisa boa. 6h39. Vamos seguindo aqui a nossa programação sertaneja. Vamos seguindo aqui o nosso Sertão Atividade, o Despertador da Cidade. Mandando abraço aí pro Edmar do DR. Tá na sintonia. Bom dia, Edmar. Grande abraço pra você. Obrigado aí pela audiência. Bom dia também aí pro Divino Balaeiro, pra Ângela e toda a família lá no bairro São Pedro. Abraço pra vocês. Abraço aí pra todos os funcionários lá dos supermercados BH. Pessoal na sintonia, preparando aí pra mais um dia de trabalho, né? Lembrando a você que hoje, supermercados BH, abertura 7h30 da manhã, fechamento às 19h, viu, gente? Às 19h. 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
1: É comigo mesmo, vamos junto, mandando abraço lá pro tio Roberto, que tá lá em Brasília, tá acompanhando. Alô, tio Roberto, Gino e Geno, é a Gersina, em moda boa, 6:40, bom dia.

6:49, que canção linda, né? Aqui na nossa programação do Sertão, atividade Dino Franco e Moraí, Amanhecer Divino, Jeca e Juca da Viola, Pagode do 4, Gino e Geno Gersina. Pra fechar mais uma sequência da nossa programação, tô em Resende Transportes, informando a hora certa pra você, 11 minutos, faltando pra 7, tá na hora de ir embora.

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Faltando para 7 horas da manhã, a gente está chegando ao final de mais uma edição do Sertão Atividade. Está de volta amanhã, a partir das 5 horas da manhã. Todos vocês que participaram com a gente, o nosso muito obrigado. Está vindo aí o Momento Espírita e a gente está indo nessa para voltar amanhã.

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1: Agora faltando 10 minutos para as 7 horas da manhã, a gente deixa abraços finais aqui na nossa programação sertaneja. O Marcinho Neri, lá do Armarinho Neri, tá na sintonia. Bom dia, Marcinho. Bom dia, Leila. Obrigado aí pela audiência, obrigado aí pela companhia. O Geraldo e a Mônica, Fazenda Salto da Onça, em Santa Cruz, também tá ligado às comunidades rurais, né, pessoal? E na zona rural, bom dia para vocês. Bom dia aí pro Faqueiro, lá em Patrocínio. Alô, Faqueiro. Aquele abraço para você também, viu? Obrigado aí pela audiência, ótima manhã para vocês aí em Patrocínio. O Cleiton tá lá em Brasília, também tá participando comigo, já tá dando um bom dia pra gente aqui, né, Cleiton? Grande abraço para você aí na capital do nosso país, lá em Brasília, ouvindo o Sertão Atividade, ouvindo o nosso programa, recebendo aí o nosso abraço, recebendo o nosso bom dia. Chico Rei, Paraná, vai fechar a nossa programação de hoje. Valeu, gente. Tô indo nessa pra voltar amanhã, viu? Bem cedinho, às 5 da madruga. A gente volta com mais uma super edição do Sertão Atividade. Grande abraço a todos e que no dia de hoje cada um de nós sejamos portadores de boas notícias. Tenham todos um bom dia, um ótimo feriado pra você, pra toda a sua família, uma semana abençoada. E vamos embora, porque Chico Rei e Paraná já tá fechando a porteira. Bom dia.

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A memória do coração. Muitas vezes caminhamos pela estrada da existência sem nos darmos conta de quantas sementes de luz são plantadas em nosso íntimo por almas generosas que cruzam nossos passos. São pequenos gestos, palavras de incentivo ou momentos de pura dedicação que alteram o rumo de nossas vidas, sem que tenhamos a sensibilidade de agradecer. E, no entanto, a gratidão é virtude que devemos cultivar, sem nos esquecer de manifestá-la a quem nos ofereceu, em algum momento, sua atenção, sua orientação, sua gentileza. Lembramos de um menino de 7 anos que vivia em Mount Vernon, em Nova York. Ele costumava visitar a biblioteca pública, acompanhado por sua mãe. Um dia, ele foi até Connie Mauro, a bibliotecária infantil. Ele explicou que precisava ler algo curto no fim de semana para apresentar um relatório na escola na segunda-feira. Com paciência, Connie buscou um livro curto, entregou-lhe o seu primeiro cartão de usuário e o ajudou a iniciar uma relação com a leitura que ele nunca mais abandonaria. Para ela, foi apenas um gesto diário, o simples cumprimento de seu trabalho. O garoto cresceu e tornou-se um consagrado ator de Hollywood, diretor e vencedor de importantes reconhecimentos. Denzel Washington. Do outro lado do tempo, Connie envelheceu e foi viver em uma residência assistida em Marietta, na Georgia. Quando ela estava prestes a completar 99 anos, a equipe do local gravou um vídeo lembrando o menino que procurava a biblioteca em Nova York. A gravação chegou até as mãos de Washington. Tocado pela lembrança, ele telefonou para ela. Disse-lhe comovido que ainda se lembrava daquele dia e que nunca tinha deixado de ler. Prometeu visitá-la em dezembro de 2016. Ele cumpriu a sua palavra. Connie reconheceu imediatamente o homem famoso, mas viu nele também o menino que outrora procurara um livro para uma tarefa escolar. Denzel a beijou, segurou suas mãos e passou um longo tempo conversando. Por sua vez, Connie, transbordando carinho, havia tricotado 2 cachecóis, um para ele e outro para sua esposa. Entregou-lhe ainda um livro com uma dedicatória. Nenhum de nós sabe para onde a vida nos levará e quem acabará nos influenciando intensamente. Quantos de nós carregamos em nossa história benfeitores aos quais esquecemos de agradecer? Um professor que enxergou nosso potencial, um amigo que nos estendeu a mão em um momento de dor, um colega cujo sorriso iluminou um dia sombrio. A gratidão é a memória do coração. Que possamos resgatar em nossas lembranças essas almas queridas e, mesmo em pensamento, dizer-lhes um profundo obrigado. Que sigamos plantando pequenas sementes de bondade e influenciando beneficamente outras vidas. Porém, que não nos esqueçamos jamais de quem plantou uma flor no jardim de nossa vida, nos ofereceu um conselho, nos abraçou em dia de triunfo ou de tristeza. Sejamos gratos, manifestemos nossa gratidão.

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17: 7:05.

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6: 7:42.

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6: 8:44.

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10: 9:15.

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alcancem as graças que mais necessitam nesta manhã. E por vocês cujos nomes estão escritos no chat do YouTube, queremos oferecer esta Ave Maria, clamando a intercessão da Mãe de Deus. Ave Maria, cheia de graça, o Senhor é convosco. Bendita sois vós entre as mulheres e bendito é o fruto do vosso ventre, Jesus. Santa Maria, Mãe de Deus, rogai por nós, pecadores, agora e na hora de nossa morte. Amém. Que pela intercessão da Virgem Maria, Mãe da Esperança, o Senhor te abençoe. Em nome do Pai, do Filho e do Espírito Santo. Amém. Você fica agora com o Padre Reginaldo Manzotti no programa Experiência de Deus. Se anime, meu irmão, se alegre. 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

Louvado seja nosso Senhor Jesus Cristo. Para sempre seja louvado, queridos filhos e filhas. Como é que foi seu final de semana? Como é que está sendo seu feriado hoje, dia 7 de setembro, dia da independência do Brasil? Espero que você tenha tido ontem um domingo abençoado, certamente com a missa. Semana com a missa é semana com a graça de Deus. Filhos queridos, repito, nós estamos hoje no feriado Independência do Brasil. Estamos no quarto dia da novena da exaltação da Santa Cruz. Na cruz bendita eu coloco as minhas intenções. As minhas já estão lá. E as suas? E você, fez há pouco a quaresma de São Miguel? Lembrando que depois do programa, se você não fez, poderá fazê-lo no YouTube Padre Manzotti, é uma continuidade. Saúdo a todos a partir da Rádio Evangelizar, de onde tudo começa. As rádios irmãs cujos nomes cito neste momento. Saúdo a você pela TV Evangelizar, sinal digital em todo o país, em várias cidades, canal aberto, pelo YouTube Padre Manzotti Oficial, isso mesmo, Padre Manzotti Oficial, Quaresma de São Miguel está lá, aplicativo da Associação Evangelizar é preciso e todas as plataformas digitais. Seja bem-vindo, eu quero ser um templo vivo, vem Espírito Santo sobre nós. A minha casa é também tua casa, em nome do Pai, do Filho e do Espírito Santo. Amém. Aconteceu, num dia de sábado, que Jesus entrou na sinagoga e começou a ensinar. Aí, havia um homem cuja mão direita era seca. Os mestres da lei e os fariseus o observavam. Ao ver que Jesus ia curá-lo em dia de sábado e assim encontrarem motivo para acusá-lo. Jesus, porém, conhecendo seus pensamentos, disse ao homem de mão seca: levanta-te, fica aqui no meio. Ele se levantou e ficou de pé. Disse-lhe Jesus: eu vos pergunto, o que é permitido fazer no sábado? O bem ou o mal? Salvar uma vida ou deixá-la que se perca? Então Jesus olhou para todos os que estavam ao seu redor e disse ao homem: estende a tua mão. O homem ficou, assim o fez, e sua mão ficou curada. Eles ficaram com muita raiva e começaram a discutir entre si sobre o que poderiam fazer contra Jesus. Dentro da sinagoga havia um homem de mão ressequida. Era sábado. Não se podia fazer muitas coisas. Mas Jesus questiona: fazer o bem ou fazer o mal? Curar ou não? E Jesus disse: vem para o meio, sai das laterais, sai da periferia, vem para o meio. Não há motivo para que você viva de forma estigmatizada, de forma preconceituosa. Eu quero curá-lo. E olhou para todos e disse: estende a tua mão. Hoje, qual é a cura que você quer pedir ao Senhor? Qual é a cura que você quer pedir ao Divino Mestre hoje? Você que me acompanha sempre, mas hoje você está acompanhando porque é feriado, está em casa, ligou o rádio, estava passando pelos canais de televisão e de repente se deu conta com este programa. Então hoje é um dia especial para você, para mim, para todos nós. Senhor, com humildade, mas com profunda confiança, nas minhas lutas pessoais,
E todos nós as temos. Eu vou repetir. Existem lutas que os outros sabem que estamos travando. Pessoas que às vezes estão doentes e as doenças são expostas. Mas às vezes há doenças interiores. Sentimentos ruins, pensamentos ruins. Lutas que se você falar, os outros vão falar, isso aí é frescura. Infelizmente, a falta de empatia. Então eu convido você a abrir seu coração e dizer, Senhor, hoje eu te peço essa graça. Senhor, hoje eu te peço essa bênção. Senhor, hoje eu te peço essa cura. Abra teu coração. Abra teu coração. E diga ao Senhor a cura que você quer pedir a Deus. Nós estamos em plena novena da Cruz Bendita. Eu dizia que 3 papeizinhos eu coloquei na Cruz Redentora. Uma, eu partilho com você sobre a terra prometida, o início das obras e tudo o que está segurando esse progresso, esse processo, essa evolução. 2 são particulares. Quais são as suas? Eu tomo posse da graça, Senhor. Não porque eu mereço, mas por teu amor. Escuta, Senhor, o meu clamor, atenda, Senhor, o meu pedido. Escute, Senhor, o meu clamor, atenda, Senhor, o meu pedido. E quero colocar aqueles que estão numa luta contra o câncer, aqueles que estão numa luta fazendo hemodiálise, aqueles que estão nos hospitais, nas enfermarias. Muitos estão vivendo feriado, mas outros estão limitados a uma cama. Muitos estão limitados a uma enfermidade que há tempo se manifesta. Quero rezar por aqueles que estão com depressão, rezar por aqueles que estão angustiados, rezar por aqueles que estão abatidos, rezar por aqueles que mais estão necessitados de graças e bênçãos, Senhor. Senhor Deus, escute o clamor do teu povo. Nós te colocamos, Senhor, hoje em independência do Brasil. Daqui a pouco nós vamos rezar, fazer uma oração pelo Brasil, colocando Nossa Senhora como a grande intercessora ainda neste programa, logo depois do intervalo. E eu convido você a rezar comigo, porque podíamos dizer, gente, o Brasil está precisando do quê? De oração, dessa intervenção de Deus na vida das pessoas, das nossas autoridades e de modo geral neste ano eleitoral.

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Nossa Senhora Aparecida, padroeira do Brasil, rogai por nós. Nossa Senhora Aparecida, rogai pelo Brasil, por todos os cidadãos e nossas autoridades. A Conferência Nacional do Brasil divulgou uma mensagem hoje e direi alguns pontos centrais desta mensagem. Os bispos propõem renovar nosso compromisso com um Brasil livre, soberano, democrático, justo e fraterno. Felizes os que promovem a paz, porque são chamados filhos de Deus, continua a nota. Celebrar o Dia da Independência é renovar nosso compromisso com um Brasil livre e soberano, democrático,

0: justo e fraterno. O Brasil precisa de paz, diálogo. As diferenças políticas são próprias da democracia, mas não podem nos transformar em inimigos. Neste 7 de setembro, continuam eles. Queremos dizer, sobretudo, não percamos a esperança no Brasil. Somos maiores que nossas divisões. Repito, não percamos a esperança no Brasil. Somos maiores que nossas divisões. E terminam dizendo: confiamos nossa pátria à proteção de Nossa Senhora Aparecida. Rezemos. Senhor Deus, Pai de todos nós, neste dia em que celebramos a independência do Brasil, colocamos a pátria em Tuas mãos. Olha para o nosso povo, Senhor. Conheces nossas esperanças, nossas dificuldades, nossas diferenças e também tudo aquilo que nos une. Dá-nos a graça de não transformarmos nossas diferenças em inimizade. Ensina-nos a dialogar, ouvir, respeitar e buscar aquilo que é melhor para todos nós. Livra o Brasil da violência, da mentira, da corrupção, da intolerância. Livra o Brasil da desinformação e de todo discurso que semeia o mal. Senhor, faz de nós promotores da paz. Concede sabedoria aos que exercem responsabilidades públicas. Que aqueles que governam, legislam e julgam tenham sempre diante dos olhos a dignidade de cada pessoa e o compromisso do bem comum. Que nossas instituições sejam fortalecidas pela justiça, pela verdade e pela responsabilidade. E hoje, de modo especial, colocamos nossa amada pátria, o nosso querido Brasil, aos pés de Nossa Senhora Aparecida, nossa padroeira. Nossa Senhora Aparecida, protegei o Brasil. Cobri com vosso manto cada família brasileira. Intercedei pelos que sofrem, pelos que trabalham, pelos que governam e por todos aqueles que desejam construir um país mais justo e fraterno. Mãe Aparecida, ensina-nos a amar nosso país, não apenas por palavras, mas por atitudes. Que o Brasil, Mãe, seja uma terra de paz, de justiça, de solidariedade e esperança. E que nós, como filhos desta pátria, saibamos fazer a nossa parte para que ela seja cada vez mais um lugar onde a vida e a dignidade humana seja respeitada. Senhor Jesus, Príncipe da Paz, rogai por nós, Mãe de Deus. Senhor Jesus, Príncipe da Paz, intercedei por nós. Abençoai o Brasil, Nossa Senhora Aparecida, rogai pelo Brasil. Amém. Amém. Eric, que a paz de Jesus esteja com você, Eric.
1: Sua bênção, padre.
0: Deus abençoe, filho. Deus
1: abençoe. Paz de Jesus e o doce amor de Maria esteja com você.
0: Amém. Muito obrigado. E você fala de onde, Eric?
1: Padre, eu falo aqui de Ubiratã, Paraná.
0: Ubiratã, meu abraço a todo o estado do Paraná. Sou paranaense com muito orgulho. E como é que você me acompanha ali em Ubiratã?
1: que eu acompanho pela Rádio Arena FM 103,1.
0: Meu abraço à Rádio Arena. Pois não, Eric, a palavra é sua, hoje é seu dia.
1: Amém, obrigado. Padre, então, o motivo da minha ligação, eu queria contar um breve testemunho.
0: Sim.
1: Que a gente acompanha você todos os dias, né?
0: Pois não.
1: E a gente não estava conseguindo engravidar na época, isso há 6 anos atrás. E a gente fez a novena de São José. A gente é muito devoto de São José.
0: Eu também.
1: E a gente conseguiu engravidar e teve a graça de ter um menino.
0: Maravilha.
1: Né, por intercessão de São José. O nome dele é Samuel Teixeira, o enviado de Deus, né?
0: Isso, Samuel, enviado de Deus. Isso. Então diga Amém. Comigo, a São José rogou?
1: A São José rogou.
0: São José providenciou. Graça isso, graça recebida, graça testemunhada. E ele está bem, filho?
1: Está bem, graças a Deus. Hoje tem 6 anos, é uma bênção na nossa vida.
0: Amém.
1: Padre, eu, assim, o grande motivo também da minha ligação é, gostaria que o senhor fizesse uma oração comigo, né?
0: Sim.
1: Para nosso momento, a nossa família, tem o filho da minha prima, da minha esposa, o nome dela é Andressa. Hoje ele se encontra, o nome dele é Matias Fabris da Costa. Hoje ele se encontra internado na UTI lá no São Lucas, em Cascavel, está com bronquiolite.
0: Ah.
1: Né? Mas a gente confiamos num Deus, no poder, e somos confiantes nele que Deus vai restaurar a vida dele.
0: Tá certo.
1: A família tá bem isolada, né? Mas Jesus das Santas Chagas possa derramar uma gota do teu sangue sagrado sobre ele, que vai restaurar. E a família ainda vai testemunhar esta graça, pois ele será vivificado pelo Senhor, né?
0: Amém. Então vamos rezar agora.
1: Amém.
0: Senhor Jesus.
1: Senhor Jesus.
0: Pelas tuas santas chagas.
1: Pelas tuas santas chagas.
0: Dolorosas e gloriosas.
1: Dolorosas e gloriosas.
0: Eu peço pelo Matias.
1: Eu peço pelo Matias.
0: Visite o Senhor.
1: Visite o Senhor.
0: Lá na UTI.
1: Lá na UTI.
0: E derrame uma gota do seu preciosíssimo sangue.
1: Derrame uma gota do seu preciosíssimo sangue.
0: Que ele seja curado.
1: Que ele seja curado.
0: O Matias será.
1: O Matias será.
0: Um milagre. Do teu amor.
1: Do teu amor.
0: Senhor Deus, nós te pedimos pelo Matias, mas pedimos também por tantas outras pessoas. Pessoas que às vezes no anonimato e não há quem reze, mas que estamos colocando neste momento também. Eric, diga amém.
1: Amém.
0: Assim seja, Senhor. Eric, meu grande abraço. Eric Júnior. De Ubiratã, Paraná, Rádio Arena FM, Dom Evandro Luiz Brown, da Diocese de Campo Mourão. Eu vou para o intervalo e volto com a leitura orante. Volte comigo.
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0: Nós estamos em plena quaresma de São Miguel Arcanjo. E hoje, às 9:30, nós rezamos. Você está cansado de lutar? Este é o tema central. Repito, você está cansado de lutar e não percebe mudança? Está faltando perseverança? Este é o mote de hoje. Então, se você fez às 9:30, ótimo. Se não fez, assim que terminar o programa Experiência de Deus, vá para o YouTube Padre Manzotti e você peça a Deus a grande virtude da perseverança. E, na verdade, o combate espiritual é contra o cansaço. Isso mesmo. Cansaço de lutar. Você está cansado? Não! Não vai deixar o cansaço te prostrar. Não vai deixar o cansaço fazer recuar. É a perseverança que o Arcanjo Miguel vai trazer de Deus para nós. Quaresma de São Miguel, YouTube Padre Manzotti. Hoje, lutando contra o cansaço e pedindo a virtude da perseverança. Padre Manzotti Oficial. Vamos continuar, gente. Não quebre, leve em frente. Nós vamos para a leitura orante e escute o que as pessoas têm dito sobre a leitura orante, falando, tá te tocando a leitura orante? Eu vou ser sincero para você. Oh, meu Deus, como tem sido edificante. Você pode mandar um áudio, 41-3221-6060, escute.
1: Oi, Padre Reginaldo Manzotti.
0: Oi.
1: Queria falar sobre meu entendimento das leituras orantes de Jó e de Coríntios.
0: Opa, gostei.
1: Em Jó, sendo, se aceitamos as coisas boas que Deus nos dá, por que não aceitar também as tristezas, não é?
0: Isso.
1: E ter fé, que algum motivo tem e que vai passar. Na leitura de Coríntios, um trecho que eu vou citar é sobre a tristeza.
0: Fala.
1: A tristeza que Deus nos dá para nos trazer arrependimento.
0: Isso.
1: Eu tive oportunidade de trabalho, de um casamento, só que não soube cuidar.
0: Olha,
1: hoje
0: aí
1: passo dificuldade com relação ao trabalho e busco uma nova oportunidade de um relacionamento.
0: Sim.
1: E me fez pensar muito no que eu fiz de errado, me arrependo e busco, espero, com a graça de Deus e a misericórdia de
0: Olha
1: Deus,
0: forte,
1: uma nova
0: hein?
1: oportunidade.
0: Amém.
1: Para que isso passe e para que eu refaça minha vida, me reconstrua e possa me erguer novamente.
0: Amém.
1: Muito obrigado, Padre. Venho acompanhando já há mais de um ano e estou que muito bom. Feliz por isso. Deus abençoe. Amém.
0: Louvado seja Deus, filho. Obrigado pela sua partilha sobre Jó. Lembrando, inabalável. Inclusive, se você gostou de Jó, indico que você leia o livro Inabalável em todas as livrarias do Brasil. Leia, adquira, leia. Com fé, a tempestade vai passar. Mas ele também fala sobre um aspecto que Paulo nos chamou a atenção. Que Deus permite certas tristezas para nos corrigir. E ele fez um exame de consciência, um meia-culpa, minha grande culpa. Está aí, filho de Deus, de algum lugar do Brasil. E agora, Bíblia aberta, cartilha de oração. E hoje, 2 Coríntios, capítulo 11. Mas para quem acompanhou sábado, eu disse que retomaria alguns aspectos da leitura de sábado e continuaria. A temática de sábado, que Deus colocou no meu coração e eu propus para você refletir, o quanto somos capazes de resistir tribulações por causa de Jesus Cristo, por causa do reino. Essa é a temática central. O quanto nós somos capazes de resistir. Está aí a palavra perseverança. Por Jesus, pelo reino. Então eu retomo. Versículo 27. Tenho tido trabalhos, canseiras. Paulo falando sobre a vida dele. Muitas vezes tenho ficado sem dormir. Tenho passado fome, sede, tem me faltado casa, tem me faltado comida e roupa. Além dessas outras coisas, ainda pesa diariamente sobre mim a preocupação que tenho com todas as igrejas. Quando alguém está fraco, eu também me sinto fraco. Quando alguém cai no pecado, eu também me sinto muito aflito. Versículo 30, continuando. Se existe motivo para eu me gabar, então eu vou me gabar das coisas que mostram a minha fraqueza. Mas por que, padre? Não entendi. Vou me gabar da minha fraqueza? Não é um pensamento derrotista de Paulo, pessimista? Não, não é. Você vai entender o porquê. Versículo 31. O Deus e Pai de nosso Senhor Jesus Cristo, o Deus que é bendito para sempre, sabe que não estou mentindo. Quando estive na cidade de Damasco, o governador nomeado pelo rei Aretas pôs guardas nos portões da cidade para me prenderem. Porém, os meus amigos fizeram com que eu descesse num grande cesto por uma abertura da muralha, e assim escapei do governador. Paulo conta um fato da vida dele. Ele começa dizendo, e vamos retomar, o quanto ele suportou humilhações, dificuldades, privações por causa de Jesus. E conta um fato. Um fato que, quando ele estava na cidade de Damasco, o rei de Damasco, Aretas, queria prendê-lo. E os amigos, olha que ponto chegou. O colocaram num cesto e o desceram pela muralha. E ele não foi preso. Por que Paulo fala disso? Primeiro, para dizer: sempre estou a serviço de Deus. Em tudo busco fazer a vontade de Deus. E sou fraco. Porque nós poderíamos pensar que Paulo era um homem de superpoderes, ou, como ele vai dizer em outro texto, um superapóstolo. E ele vai até condenar esta visão equivocada de superapóstolo. Ele fala da sua fraqueza, mas na sua fraqueza ele fala do seu amor, da sua dedicação por Cristo. Eu me cansei muito. Por Cristo, eu trabalhei muito e não recuei. Passei fome, sede, não tenho casa, me faltou roupa. Mas eu continuei firme no Senhor. Sou fraco, mas o Senhor me faz forte. É na minha fraqueza que Deus mostra a sua fortaleza. E a pergunta continua ainda para todos nós: o quanto somos capazes de resistir, passar por provações, humilhações e privações por causa de Cristo? Ou, na primeira dificuldade, desistimos? Fique com esta pergunta, internalize esse questionamento. É mês da Bíblia, é mês de Jesus das Santas Chagas. Eu volto já.
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0: Eu digo, se você não fez as 9h30, São Miguel Arcanjo, faça depois. E nós estamos pedindo hoje, Senhor, eu estou cansado dessa batalha. Então nós vamos pedir o quê? Fortaleza, resiliência, esperança, perseverança. E eu vejo aqui, São Miguel Arcanjo, rogai por nós, o Vilmar. São Miguel, me liberte das tribulações e dificuldades financeiras. Também o Walter, São Miguel Arcanjo, defendei todas as pessoas das doenças raras. Interceda Jesus pelo nosso neto João Pedro Drummond. São Miguel Arcanjo, rogai pelo Brasil, a Maria José. E assim outras pessoas estão colocando. Se você perdeu, depois do programa, vá direto para o YouTube Padre Manzotti e entre nesta quaresma de São Miguel Arcanjo. Maria Aparecida, que a paz de Jesus esteja com você, Maria Aparecida.
1: Eu abençoo, Padre.
0: Deus abençoe, que nome lindo o seu. Você fala de onde?
1: Falo de Terra Nova, Pernambuco.
0: Minha saudação a Terra Nova, Pernambuco. E como você me acompanha, filha?
1: Aqui tem um aplicativo, a Rádio Salgueira e a TV, 1329.
0: Tá bom, pelo aplicativo Rádio Salgueiro e pela Parabólica 329, TV Evangelizar. Louvado, obrigado aos associados, porque graças à sua ajuda que nós conseguimos manter a televisão em parabólica digital, que também é um custo mensal. Muito obrigado de coração a todos que fazem sua colaboração. Fala, Maria Aparecida, a palavra é sua.
1: É, parece, não tem 60 dias que eu perdi meu esposo, a gente vinha numa luta.
0: Meus sentimentos, tá profundo.
1: Muito difícil.
0: Como é que é o nome do seu marido que faleceu?
1: Leôncio de Sá.
0: Peraí, Leôncio?
1: Leôndas.
0: Leôncio?
1: Leôndas.
0: Leôndas.
1: De Sá.
0: Eu vou, inclusive eu convidei todo mundo no feriado a rezar comigo hoje ao meio-dia. Eu vou rezar pelas almas do purgatório. Toda segunda eu faço e convido Curitiba, a região metropolitana, vem e todo mundo assista pela TV. E você vai escutar eu citar o nome de Leôncio Leôndas de Sá. Você falou que estava numa batalha, numa luta. O que, que aconteceu?
1: Ele estava com ela, a esclerose múltipla lateral miotrófica, 5 anos.
0: Sim.
1: E perdeu essa batalha para a doença, né?
0: Sim.
1: Felizmente, muito difícil, né? Uma doença muito.
0: É muito difícil mesmo. Eu tenho visto alguns casos dessa doença, ela, e ela realmente vem e acaba com a pessoa, né? Infelizmente.
1: Infelizmente, uma doença cruel.
0: É cruel, é a palavra que eu queria.
1: É. Ai, padre, eu tenho um filho de 30 anos e uma menina de 26. O de 30 anos não aceita a morte do pai.
0: Tá.
1: Tá muito difícil e, assim, para mim mesmo, é uma situação difícil.
0: Você sabe que você está em pleno luto, é muito recente. E também digo isso para você falar para o seu filho. Filha, Deus não queria a doença. Aconteceu. Nós somos humanos, como Paulo dizia, nós somos fracos. E a natureza vem e às vezes cobra alto. Mas existe uma fé que nos dá esperança. Você crê na ressurreição, filha?
1: Creio sim, padre.
0: Então, o Leôncio não é um fim. Ele está num bom lugar, está diante de Deus. E essa certeza da ressurreição deve nos confortar, te confortar. E quando você falar com teu filho, fale sobre a ressurreição. E fale deste Deus que com certeza esteve ao lado do Leôncio, seu marido, e está junto de vocês. O que, que teu filho fala?
1: Ele é assim, mãe, meu pai era uma pessoa tão boa e de repente assim, numa doença que a gente nem conhecia, né?
0: É.
1: Levar meu pai assim tão de repente. Aí ele, para ele, era um grande amigo para ele, que o pai dele era tudo para ele.
0: Ele também. Aí, fala, por favor.
1: Ele ficou muito revoltado. Eu converso com ele tudo, mas ele não me escuta. Assim, peço muita oração para ele.
0: Eu entendo.
1: Ele... A menina é mais conformada, mas ele não.
0: Filha, ele também está vivendo um luto. E a gente refletiu muito sobre o livro de Jó. E eu tenho insistido muito para as pessoas lerem Inabalável. Não é com o objetivo de venda de livro, não. É porque eu escrevi esse livro exatamente quando a gente não entende essas coisas. A gente não entende o porquê dessas coisas. E digo para você de todo o coração que eu queria que você dissesse para ele: Jesus era um homem que não havia defeito, que se fez humano em tudo menos no pecado. E Jesus morreu na cruz. Então que ele olhe para Jesus, nós estamos na cruz bendita, e se conforte. Se conforte que o pai não merecia, mas, eu volto a dizer, a natureza, ela às vezes vem com doenças até raras e cobra um preço muito grande. Por mais uma vez eu lhe digo, essa revolta do teu filho vai passar na medida em que você falar da ressurreição e quando ele falar, por que do meu pai sofrer assim? Pergunte para ele, por que Jesus morreu na cruz? Às vezes...
1: Mas ele, assim, é como se, sei lá, não, ao mesmo tempo, parece que não quer acreditar. Mas eu digo a ele, meu filho, vamos rezar.
0: É o momento. Mas é o momento, tá? É o momento, vai passar. Vai passar. Mas tente ser uma mãe catequista na vida dele. Eu, mais uma vez, expresso meus sentimentos a você. Obrigada. E que Deus te dê muita força. Muita
1: força. Padre, eu quero ter uma mensageira da capelinha.
0: Ô, filha, que alegria você causa ao meu coração. Então, apesar de feriado, a nossa equipe, você vai ficar na linha, nossa equipe vai puxar a sua ligação e nós vamos providenciar para que você se torne uma mensageira a partir de hoje. Tá bom? Então fique na linha que nós vamos pegar todos os dados e eu não sei, provavelmente a equipe das capelinhas hoje está de folga, mas quarta-feira entrarão, porque amanhã é feriado em Curitiba, só para te explicar, que amanhã é padroeira da Arquidiocese, padroeira de Curitiba, Nossa Senhora da Luz. Então quarta-feira eles ligarão para você, tá bom, Maria Aparecida?
1: Bota o nome de Alexandre aí para rezar por ele.
0: Alexander.
1: Alexandre e Bruna.
0: Tá. Hoje eu vou rezar uma missa na intenção do teu marido. Fala para ele acompanhar ao meio-dia.
1: Pronto.
0: Tá bom. Deus abençoe Maria Aparecida, Terra Nova, Pernambuco. Acompanha pelo aplicativo, pela TV Parabólica 329. O Bispo de Salgueiro, Dom José Vicente Pinto de Alencar Silva. Filhos queridos, povo amado de Deus... Eu quero lembrar que é mês das Santas Chagas e olha, se programe, se possível, organize caravanas do dia 21 a dia 27. Se Deus permitir, cada vez eu digo mais isso, eu estarei segunda, terça, quarta, quinta, sexta, sábado, domingo. Eu estou falando todos os dias e a programação está maravilhosa. Padre, eu quero saber a programação do dia que eu for. É só acessar evangelizarepreciso.com.br ou mesmo no Padre Reginaldo Manzotti.com.br tem a programação do dia 21 a dia 27. Venha celebrar conosco a festa das Santas Chagas. Destaque para quinta, o tríduo, sexta, sábado, a procissão luminosa, contemplando as chagas dolorosas de Jesus com a encenação da Paixão de Cristo. E no domingo, as chagas gloriosas. Eu volto já. Volte comigo.
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0: daqui a poucos minutos, a novena da exaltação da Santa Cruz. Então, pegue lá, pegue o seu crucifixo. Na tua cruz eu coloco a minha cruz. Hoje, aniversário da rádio Asa Branca FM de Salgueiro, Pernambuco, Bom Pastor FM, Mucambo, Ceará, Colina do Vale FM, Borrazópolis, Paraná, Cultura de Mogi Mirim AM, Mogi Mirim, São Paulo, Cultura FM, Serra Talhada, Pernambuco, Laser FM, Catalão, Goiás, São Gonçalo FM, São Gonçalo do Rio Abaixo, Minas Gerais. 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É feriado, mas a equipe vai responder, eu lhe garanto. Nós começamos em Palermo, na Catedral de Palermo, os restos de Santa Rosália lá estão, também a Igreja Martorana Bizantina, lindo mosaico. Depois vamos a Cefalu, na Missa Dominical na Catedral Normanda, o Cristo Pantocrato. Vamos a Siracusa, e eu vou lá pagar uma promessa a Santa Luzia, porque lá foi o lugar do martírio de Santa Luzia, e tem as relíquias e a igreja de Santa Luzia. Vamos a Taormina, uma cidade incrustada na montanha, uma linda joia do passado. Vamos a Tirreno, Messina, depois Pompeia. Visitaremos Nossa Senhora do Rosário de Pompeia. Veja que coisa maravilhosa, é cultural, é histórica e é linda aos olhos. Nós vamos à Costa Amalfitana, você nunca foi, eu também não. Vamos a Amalfi, na Catedral de Santo André, onde tem a cripta do apóstolo, isso mesmo. Lá tem a cripta do apóstolo na Catedral Santo André. Iremos à Ilha de Capri, visitaremos a Igreja de Santo Estevão e também a Igreja de São Miguel Arcanjo. Em Nápoles tem o tesouro de São Januário, aquele santo cujo sangue liquidifica. Então chegamos em Assis, fazemos a visita ao Congresso de participamos do Congresso de Pentecostes, vamos a São Francisco, Santa Clara, São Carlo Acutis, e depois vamos a Roma, visitamos as igrejas papais e participamos do encontro que está previsto na Sala Paulo VI para todos que estão celebrando o jubileu com Papa Leão XIV. 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E agora, eu tinha até um testemunho, deixo para amanhã, Jesus das Santas Chagas, convidando todos a rezar pelos falecidos presencialmente no santuário, acompanhando pela TV. Eu tomo o Jornal do Evangelizador. Cadê o teu Jornal do Evangelizador? Reza comigo. Exaltação da Santa Cruz. Juntos. Quarto dia.
1: Vitória.
0: Quarto dia. Exaltação da Santa Cruz. Pelo sinal da Santa Cruz, livra-nos Deus, nosso Senhor, dos nossos inimigos. Senhor Jesus, por suas santas chagas fomos curados, por sua cruz fomos libertados. Jesus, que em seu próprio corpo levou nossos pecados ao madeiro, a fim de que morrêssemos para os pecados e vivêssemos para a justiça, por tuas chagas fomos curados. Ó Jesus, em cujos ombros foram abertas feridas por causa do peso da cruz, feridas causadas pelo madeiro e pelos nossos pecados, Se a cruz pesar, seja nosso sirineu. Se a cruz pesar e eu cair, ajude-me a levantar. Que a tua cruz seja minha salvação. Ó Santa Cruz bendita, onde a humanidade foi redimida e o Filho do Homem teve suas mãos transpassadas e seu peito aberto, de onde jorrou água e sangue. Ó Santa Cruz, instrumento de morte e de castigo, mas que pelo sangue redentor tornou-se sinal de nossa salvação. Jesus, na tua cruz, eu coloco a minha cruz. Coloque a sua cruz. Na tua cruz, eu coloco a minha cruz. Coloque a sua intenção. Salve, ó cruz, doce esperança, concede aos réus remissão, dai-nos o fruto da graça que floresceu na paixão. Louvor a vós, ó Trindade, fonte de todo perdão, aos que na cruz foram salvos, dai a celeste mansão. Jesus, dai-nos a graça de viver os frutos da tua redenção. E hoje, 7 de setembro, independência do Brasil, ó Deus, por intercessão de Nossa Senhora, padroeira do Brasil, Nossa Senhora Aparecida, por intercessão de São Pio de Pietrelcina, pelos méritos das Santas Chagas, abençoai o Brasil, nossos governantes e todo o povo de Deus. Abençoai a água, os remédios, as fotos de família. Em nome do Pai, do Filho e do Espírito Santo. Amém. E eu me despeço com o clipe Manda Teus Anjos. Lembrando, vá agora no YouTube e faça a quaresma de São Miguel. Dai-me forças na batalha, Senhor. 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

0: 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Olha, são 11 horas e 12, agora 11 horas e 12. Hoje, segunda-feira, 7 de 9 de 2026. Hoje, dia da independência do Brasil. Viva o Brasil! Agora, 11 horas e 13. 11 e 13, tá no ar os clássicos.
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0: E pra gente começar muito bem o nosso programa, Zezé de Camargo e Luciano, chega na programação sertaneja, 11h13 agora, bom dia. Bom dia!

0: Eita, e na nossa programação, saudades e mais saudades, Leandro e Leonardo, Deu Medo, Titãozinho e Chororó, Evidências, Gino e Geno, Garri e Bebê, na programação Zezé de Camargo e Luciano, Chega, na programação 87,9, são 11 horas mais 29 agora, 11 horas mais 29, olha, bom dia, Robson, aqui é o Maicon. Uma ótima semana para você. Obrigado para você também, viu, Maicon? Muito bom começar a semana ouvindo seu programa. Manda um abraço aqui para mim e outro para nossa amiga Maria Geralda, no bairro São João. E um abraço, né, para você, meu amigo. Um bom programa. Obrigado, viu, ao nosso querido Maicon Oliver, acompanhando a nossa programação. São 11h30, já estou de volta com mais sucesso aqui. Se liga aí.
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Eita, e depois do programa eleitoral, Leander Leonardo, saudade, chuva de lágrima, essa aí é de 1995, na programação sertaneja, meio-dia e 30, você curtindo o melhor do sertanejo. Boa tarde, Robson, manda um abraço, né, pro Natan Gustavo, no presídio, e também para todos no presídio que ouvem a nossa programação. É a Tereza e família. E o Ricardo mandando um grande abraço aqui para o Natan Gustavo. Olha, a coordenação do Terço dos Homens convida você e sua família para rezar o Terço dos Homens hoje. É isso mesmo, na Vila Vicentina, a partir das 14h. Você é o nosso convidado especial, tá bom? Você pode estar levando, né, um quilo de alimento não perecível, produtos de limpeza, fraldas, geriátricas, né? E muito mais hoje, né? No Terço dos Homens, que vai ser às 14h na Vila Vicentina. Agradecendo, né, os participantes do Terço dos Homens, a todos os coordenadores do Terço dos Homens de Abaeté, da Igreja Matriz Nossa Senhora do Rosário, Igreja Nossa Senhora do Patrocínio. Hoje às 14h será rezado o Terço dos Homens lá na Vila Vicentina. Olha, são 12h30. Já já eu tô de volta com mais sucesso. Liga aí.

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Eita, e no nosso programa, Rick e Renner, onde anda você? Zezé de Camargo e Luciano, Te Amar Assim, 1994, Rio Negro e Solimões, de São Paulo a Belém. Olha, caminhando já para o final do programa, olha, Clássicos Atividade que está de volta. Amanhã a gente volta trazendo mais sucesso e mais saudades, sempre com apoio cultural de DS, Gfarmas, SW Sat, Cantinho das Carnes, Loja de Rações Sabiá, Hanna Amaral, Serviços Bancários e Informática e outros, Padaria, Botelho, J. Morato Imóveis, Pizzaria La Favorita, Center Med, trazendo o que você gosta de ouvir. Lanchonete Paladar, trazendo, né, para você muita música, muito sucesso e muitas saudades. Agora, 4 minutos faltando para as 13 horas, você fica com a melhor programação da Atividade Sertaneja. Valeu e até amanhã. Para fechar, ao som do Guilherme Silva, Quebra Pote. Valeu, galera, e até amanhã. Tchau.

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2: Essa música, nesse momento que a gente tá vivendo, gostaria que todos prestassem muita atenção na letra dessa música, por favor. Sei que todos são nossos amigos, a gente tem familiares. Eu perdi meu avô há uns 4 anos atrás, no ano de 2015, há 5 anos.
3: 5 anos.
2: E você perdeu seu avô em 2017 também,
3: também,
2: né?
3: Também.
2: Essa música se chama Vovozinho.
3: Inclusive foi no dia que gravou o primeiro no Pelo.
2: No dia que a gente gravou no Pelo. A gente vai fazer um acústico, voz e violão aqui. E é uma música muito linda, uma música que a gente quer entregar essa mensagem nesse momento tão bacana que a gente está vivendo.
3: E ela merece a atenção de todas vocês.

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9: 1:39.
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2: 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Certa. 2:12.

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1: Essa é boa. De um jeito diferente, né?
2: Diego Vitor Hugo e Guilherme Pimenta.

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18: 2:40.

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1: Marília, enquanto eu viver, você viverá.

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3: Garugo, tamo junto, cara.
4: Eu de novo, três borrifadas de um perfume.

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15: Ouve aí. 3:39.

0: verdade. Se não fosse vocês, a gente não estava aqui hoje. Pode ter certeza. Muita gente desacreditou da gente. Esse cara batalhou muito pra chegar onde ele tá hoje. Eu cheguei na vida dele pra somar, pode ter certeza. E a gente tá fazendo uma história brilhante. E a gente se orgulha muito da nossa história. Obrigado. E vocês fazem parte da nossa história. Muito obrigado pelo carinho de todos vocês. Obrigado, obrigado.
1: Obrigado, Cuiabá!
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0: Ensina como faz pra não lembrar. 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
2: Diego, muita gente acha que ter sorte.

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4: Boa tarde!
5: 4:16.
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1: 4h42.
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4: 5:17.
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2: 5h47.
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6 horas da tarde, hora do Ângelus. Salve Maria, Nossa Senhora do Patrocínio, rogai por nós. O que é perdoar e esquecer? Um risco, um grande rico da Grécia Antiga, disse a um sábio: ensina-me a arte de lembrar, eu te darei uma moeda de prata. O sábio respondeu-lhe: ensina-me a arte de esquecer, e eu te darei 2 moedas de ouro. Há coisas que devem ser lembradas e há coisas que devem ser esquecidas. Quando você perdoa uma ofensa, não guarde o ressentimento. Seja o seu perdão como o perdão de Deus. Ele perdoa e esquece. Assim disse o Senhor: teus pecados perdoados, nunca mais me lembrarei. Assim seja. O anjo do Senhor anunciou a Maria, e ela concebeu do Espírito Santo. Ave Maria, cheia de graça, o Senhor é convosco. Bendita sois vós entre as mulheres, e bendito é o fruto do vosso ventre, Jesus. Santa Maria, Mãe de Deus, rogai por nós, pecadores, agora e na hora da nossa morte. Amém. Eis aqui a escrava do Senhor. Faça-se em mim segundo a vossa palavra. Ave Maria, cheia de graça, o Senhor é convosco. Bendita sois vós entre as mulheres, e bendito é o fruto do vosso ventre, Jesus. Santa Maria, Mãe de Deus, rogai por nós, pecadores, agora e na hora de nossa morte. Amém. E o Verbo se fez carne e habitou entre nós. Ave Maria, cheia de graça, o Senhor é convosco. Bendita sois vós entre as mulheres, e bendito é o fruto do vosso ventre, Jesus. Santa Maria, Mãe de Deus, rogai por nós, pecadores, agora e na hora de nossa morte. Amém. Rogai por nós, Santa Mãe de Deus, para que sejamos dignos das promessas de Cristo. Oremos. Infundi, Senhor, em nossos corações a vossa graça, vo-lo suplicamos, a fim de que, conhecendo pela embaixada do anjo a encarnação de Jesus Cristo, vosso Filho, pelos merecimentos de sua paixão e morte, cheguemos à glória da ressurreição. Pelo mesmo Cristo, Senhor nosso. Amém.

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1: 6:16.
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18: 6h45.
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Independência do Brasil. Sete de setembro, feriado nacional, dia da independência do Brasil. Por todo o país, se fazem presentes as comemorações. São desfiles militares, escolares, civis, discursos, bandas, orquestras. Evoca-se 1822 em verso e prosa. Enaltece-se Dom Pedro I como o libertador. Desde a sua audaciosa desobediência às determinações da metrópole portuguesa, não regressando a Portugal, estava proclamada a independência do Brasil. O príncipe tinha suas noites povoadas de sonhos de amor à liberdade. Desenvolvia no espírito as noções da solidariedade humana. Não representava o tipo ideal necessário à realização dos projetos espirituais, mas era voluntarioso. E ele era a autoridade. Os patriotas já não pensavam noutra coisa que não fosse a organização política do Brasil. A imprensa da época concentrava as energias nacionais para a suprema afirmação da liberdade da pátria. As pessoas viviam a expectativa. Todos os corações aguardavam. Então, no retorno da sua viagem a São Paulo, um correio leva o conhecimento de Dom Pedro às novas imposições das cortes de Lisboa. Ali mesmo, nas margens do Ipiranga, ele deixa escapar o grito: independência ou morte. Sem suspeitar, Dom Pedro I era dócil instrumento de um emissário divino que velava pela grandeza da pátria. Consumou-se o fato, e logo os versos do hino da independência eram cantados. Já podeis da pátria, filhos, ver contente a mãe gentil. Já raiou a liberdade no horizonte do Brasil. A independência do Brasil foi fruto do intenso trabalho das hostes espirituais junto aos homens. Muitos homens deram a vida por este ideal.

São passados mais de 200 anos da nossa independência. Olhamos o nosso imenso país, um gigante geográfico, e nos indagamos: somos realmente livres? A verdadeira independência é moral. Enquanto prosseguem vigentes o jeitinho brasileiro e a lei de Gerson, não seremos livres. Quando assumirmos nosso papel de homens dignos, corretos, fiéis aos nobres ideais, seremos livres. Quando o estandarte da solidariedade e da tolerância se implantar em nossos corações, a nossa bandeira verde e amarela tremulará mais bela. Quando estendermos os braços para o bem da comunidade, as estrelas do pano pátrio brilharão com maior intensidade. Quando a ordem e a disciplina se instalarem nas ações de todos nós, o branco do pavilhão nacional terá alcançado o verdadeiro sentido: a paz. Para que o progresso real se instale, é necessário que as individualidades cresçam. A soma das conquistas pessoais resultará no crescimento coletivo. Hoje é um excelente dia para se propor a trabalhar pelo nosso gigante. Dizem que está adormecido, mas só porque os seus filhos dormem. A mãe gentil que nos recebe nesta etapa da vida no planeta merece-nos o esforço. Se quisermos, e só se quisermos, poderemos tornar verdadeira, desde agora, a assertiva espiritual: Brasil, coração do mundo, pátria do Evangelho. Coração que pulsa, que ama, que não relega o abandono de seus filhos. E tanto quanto pode, recebe e ampara os filhos de outros solos. Pátria do Evangelho, que irradia o bem, que serve de modelo, que luta pela justiça, pela verdade. Independência moral, crescimento real. Vamos começar neste dia a lutar por esses objetivos?

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3: Já vi que vocês vão sair daqui tudo louco hoje, viu?

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1: 7:19.

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1: Essa seria a resposta da fake news, né?
2: Mas você canta pra mim agora.
1: Ah, foi eu começo então.
2: Você começa.
1: Então pronto.
2: Vamos lá,
1: dá licença.

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1: Qual que vai ser a desculpa que você vai inventar pra ele hoje, hein? Deixa eu te perguntar uma coisa. Olha aqui.

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0: Começa tudo outra vez, mais uma edição do Nossa Noite, na rádio que você ama. 7 de setembro, feriadão nacional, dia da independência. E nós estamos aqui para trazer muita música para você curtir muito e encerrar o seu feriadão com chave de ouro, ok? Muito prazer, eu sou o Rodrigo Santos. Aumenta o volume porque o Nossa Noite tá no ar e para começar tem o embaixador Gustavo Lima.
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0: 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Você pode.

0: que? Fala pra mim, vai.
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1: Estamos de volta, tem Kleber e Cauã na Nossa Noite.
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0: é mais, Henrique Castro, tem sim.
1: Vamos! Henrique Castro, menos é mais, nem pagando na nossa noite desta segundona, feriadão. Alô, Matheus Muri, aquele abraço pra você. Chocolate, aquele abraço. Só curtindo aí, tomando uma de leve, hein? É isso aí, vai com calma, amanhã é terça-feira, hein? Terça-feira com cara de segundona amanhã, Chocolate, aquele abraço. Tamo junto, um grande beijo também pra esposa Aninha. Junto e misturado.
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